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1: A Rádio Cidade informa a hora certa.
2: 10:02.
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1: A Rádio Cidade informa a hora certa.
2: 11:05.
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Pai nosso que estais no céu, santificado seja o vosso nome. Venha a nós o vosso reino. Seja feita a vossa vontade, assim na terra como no céu. O pão nosso de cada dia nos dai hoje. Perdoai-nos as nossas ofensas, assim como nós perdoamos a quem nos tem ofendido. E não nos deixeis cair em tentação, mas livrai-nos do mal. Ave Maria, cheia de graça, o Senhor é convosco. Bendita sois vós entre as mulheres, e bendito é o fruto do vosso ventre, Jesus. Santa Maria, Mãe de Deus, rogai por nós, pecadores, agora e na hora de nossa morte. Amém.

ó Mestre, fazei-me um instrumento de vossa paz. 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
1: A Rádio Cidade informa a hora certa.
2: 12:13.
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0: 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A Rádio Cidade informa a hora certa.
1: 1:01. 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
1: A Rádio Cidade informa a hora certa.
2: 2:04.
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1: A Rádio Cidade informa a hora certa.
2: 3:01.
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1: A Rádio Cidade informa a hora certa.
2: 4:05.
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1: A Rádio Cidade informa a hora certa.
2: 5:02.
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2: Alô, amigos de todo o Brasil, Sertanejo Classe A tá chegando por aqui. Aquela sequência de modelo que a gente gosta de ver. Eu sou o Fabiano Farias e por aqui seguimos juntos na edição do final de semana. 2 horas de muita música boa, uns modão de fundamento. Isso que a gente gosta, escolhido a dedo aqui. Como é que tá o teu final de semana aí? Tá tudo belezinha? Vamos melhorando, porque tá chegando aqui um som do Thales e Thiago. Nova geração do modão sertanejo. Vida de Caboclo, tem Sangue Sertanejo, Roberto Mirinho, Rio Negro e Solimões com Emílio Eduardo, Liguei Pra Dizer Que Te Amo. Sertanejo Classe A tá começando agora, então se liga aí.

0: Irajá e Pratini, o IP Roxo. Teve ainda Liguei Pra Dizer Que Te Amo. Essa música boa, hein? Intervalo, sim. Rápido, rápido. A gente já volta por aí trazendo mais. O Sertanejo Classe A tá só começando. Não sai daí.
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1: A Rádio Cidade informa a hora certa.
2: 5:22.
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4: Vai seguindo Sertanejo Classe A por aqui no final de semana. Tem Renato e Peninha, Eu a Viola e Ela, do Duque Delvan e Espinheira, e ainda Saudade de Nós Dois, com Chico Rei Paraná. É o Sertanejo Classe A, com você, sempre com você.
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1: Ed Brito e Samuel, Mulher Sempre Mulher. Tá Faltando Amor, César e Paulinho, foi o que a gente ouviu por aqui. Tem mais intervalo chegando, rapidão a gente vai ali com os nossos apoiadores. Voltamos trazendo Durval e Davi, Dombar e Donzete, Eduardo Costa, depois do intervalo.
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4: A Rádio Cidade informa a hora certa.
3: 5:40.
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1: Sertanejo Classe A seguindo. Durval e Davi vem trazendo A Mão do Tempo. Rodeio Mulher e Viola, Dombar e Donzete. Eduardo Costa, Nosso Amor é Ouro. Só modão bom. Sertanejo Classe A que segue.

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1: A Rádio Cidade informa a hora certa.
2: 6:01.
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1: Sertanejo Classe A seguindo por aqui. Tem mais, tem Gian Giovanni, Caí no Laço, Daniel Viola e Manuel, Longe do Asfalto, Thales e Conrado, Será Que Foi Saudade. É o Sertanejo Classe A pra ficar juntinho de você.
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1: Sertanejo Classe A por aqui, Jean e Duane. Eu busco uma estrela, será que foi saudade? Ah, coração! Tem intervalo chegando, tem sim, a gente vai rapidão ali, volta já, trazendo na sequência o Felipe Falcão, Abel e Caim, Delay Dorivan. É muita música boa. Dá pra você pedir a sua, manda sua mensagem aqui no celular da rádio, manda no nosso WhatsApp, manda aquela mensagem que a gente vai tocando junto de você o melhor do sertanejo, Sertanejo Classe A.
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1: A Rádio Cidade informa a hora certa.
0: 6:22.
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5: Sertanejo Classe A que segue com Felipe Falcão, Vestido de Seda, o modão bom. O Menino e o Cachorro, Abel e Caim, Tem Delay Dorivan, Tropeiro Velho. Sertanejo Classe A seguindo com você no final de semana.
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0: sei.
1: Daí, Lara, hoje eu sei, tocando aqui no nosso sertanejo, tá demais, hein? Mais um intervalo chegando, rapidão a gente vai pro intervalo. Voltamos aí com o Daniel, tem o Zé Henrique, Gabriel, César Menotti, Fabiano, depois do intervalo.
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3: A Rádio Cidade informa a hora certa.
1: 6:40.
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1: A Rádio Cidade informa a hora certa.
2: 6h58.
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0: Bom dia!
1: Bom dia!
0: Família de Deus, mais uma vez reunida para celebrar a Santa Eucaristia. Nós estamos hoje viajando na 24ª semana do tempo comum, ou seja, o ano está se terminando. Os projetos de Deus, todo o mistério já foi revelado para cada um de nós. Supõe-se que todos nós já estejamos convertidos. Estamos ou não? E por que que não estamos? Se Deus já revelou para nós todos os mistérios, fala conosco todos os dias, para entrar no céu, não entra lá mais ou menos, ou meio santo, meio capeta. Ou você é santo, entra no céu, você não é santo, vai para outro lugar que não é o céu. Portanto, meus irmãos e irmãs, já encerramos a semana ontem. Durante a semana que passou, você corrigiu alguém? Você ajudou alguém a ser melhor? Você rezou para que a santificação aconteça na vida dos nossos irmãos e irmãs? Porque, meu irmão, minha irmã, enquanto batizado que a gente é, nós somos profetas, sacerdotes e reis. Temos o compromisso de evangelizar. O livro do Eclesiástico falou para nós semana passada: se nosso irmão erra e a gente não corrige, ele vai para o inferno, mas a gente também não vai para o céu, não. Tem medo, não? Portanto, hoje, Jesus tem mais um recadinho para cada um de nós. Falou para nós da beleza da correção fraterna, o nosso envolvimento com os nossos irmãos e irmãs, para que a gente possa viver com uma grande família dos filhos de Deus. Nesse ínter, com certeza, Nossa Senhora intercede por nós, sempre cochichando nos nossos ouvidos: fazei tudo o que Ele vos disser, para dar certo na nossa vida, na nossa família, na nossa caminhada. Vamos juntos, meus irmãos e irmãs, beber mais um pouquinho da fonte do amor, da misericórdia, do poder de Deus, que se revela na vida e na história de todos nós como Trindade Santa.

0: queridos irmãos e irmãs, queridas famílias, eu vos desejo que a graça de nosso Senhor Jesus Cristo, o amor do Pai e a comunhão do Espírito Santo estejam convosco.
1: Bendito seja Deus que nos reuniu no amor de Cristo.
0: Nós somos pecadores, nós temos plena consciência dessa realidade. E o pecado teu, meu, os nossos pecados, atrapalha todo o projeto de Deus. Olha que confusão nós estamos nesse mundo. A origem de tudo é o pecado. Porque Deus mostra para nós um caminho, a gente entra por algumas veredas que não são os caminhos do Senhor e dá tudo errado na nossa vida e na vida da sociedade humana. Redescobrimos a gravidade desse mal. Convido você, meu irmão, minha irmã, e eu também, a se colocar na presença de Deus, pedindo: Senhor, me perdoa. De fato, eu pequei muitas vezes pensando, falando e fazendo coisas indevidas. E como nós acabamos de refletir, nossos pecados atrapalham todo o projeto de Deus e, sobretudo, os nossos relacionamentos humanos. Estamos arrependidos, Senhor, de todos os nossos pecados. Envia sobre nós a tua graça, o teu poder, seu Espírito Santo, para nos lavar, purificar. Coloque em nós um coração renovado, um espírito novo, para celebrarmos então com muita alegria, com dignidade, os santos mistérios. Vamos fazer isso cantando o nosso ato penitencial.

Deus Todo-Poderoso, Misericordioso, que sonda as profundezas de cada um de nós, conhece e sabe dos corações arrependidos. Perdoa, Senhor, nossas falhas, nossos pecados e nos conduza à vida eterna. Amém. Lavados no amor, na graça, na misericórdia de Deus, somos novas criaturas. Na companhia de Nossa Senhora, vamos nos unir à milícia celeste e glorificar o nome do nosso Deus, cantando o hino de louvor.

0: E neste momento nós vamos conversar um pouquinho com Deus, dizendo para Ele o motivo pelo qual nós nos encontramos aqui nesse recinto sagrado. É muito mais do que um preceito. O preceito é o terceiro mandamento da lei de Deus. Qual é mesmo o terceiro mandamento da lei de Deus? É mais ou menos isso que vocês pensaram aí. Então, mas é muito mais do que isso, porque é um encontro de irmãos, encontro de família. Vamos ouvir a palavra de Deus, comungar dessa palavra para reorganizar a nossa caminhada. Comungar o corpo e o sangue de Cristo, nos fazer outros Cristos na face da terra, para que a gente possa fazer milagres. O mundo está precisando de milagres. As nossas famílias estão precisando de milagres. E você, como outro Cristo na face da terra, tem que realizar esses milagres, para que todos nós, seres humanos, nos realizemos plenamente enquanto pessoas. Vamos primeiramente dizer ao Pai do Céu nosso muito obrigado pela semana que passou, a saúde física e espiritual que Ele preservou em cada um de nós, pedindo ao Senhor, abençoe minha casa, minha família, meu trabalho, a escola onde nossos filhos estudam, os educadores, os gestores, dê saúde para nós todos, Pai, a saúde física, mas sobretudo a saúde espiritual. Visita aqueles que estão doentes, muitos acamados em casa, nos hospitais, alguns padecendo seus leitos de dor. Tem misericórdia desses nossos irmãos e irmãs. Acolha no teu reino, Pai, tantos e tantas que o Senhor chamou. Dê para eles e para elas o descanso eterno, a alegria da santidade, que de lá do céu eles intercedam por todos nós. Toca, Senhor, o coração dos nossos governantes, que eles governem com amor, com justiça, sempre promovendo o bem comum e distribuindo melhor os bens da criação. Olha por cada um de nós e nos conceda, ó Pai, o dom da perseverança, para que nós possamos juntos continuar lutando contra os contratempos da vida. Oremos. Ó Deus, vós que criais e governais todas as coisas, volvei para nós o vosso olhar, e para sentirmos a ação da vossa misericórdia, dai-nos a graça de vos servir de todo o coração. Por nosso Senhor Jesus Cristo, vosso Filho, que é Deus, e convosco vive e reina na unidade do Espírito Santo, por todos os séculos dos séculos.
1: Amém.
0: Podemos ficar assentadinhos e atentamente nós vamos ouvir a liturgia da palavra.

Leitura do livro do Eclesiástico. O rancor e a raiva são coisas detestáveis. Até o pecador procura dominá-las. Quem se vingar encontrará a vingança do Senhor, que pedirá severas contas dos seus pecados. Perdoa a injustiça cometida por teu próximo. Assim, quando orares, teus pecados serão perdoados. Se alguém guarda raiva contra o outro, como poderá pedir a Deus a cura? Se não tem compaixão do seu semelhante, como poderá pedir perdão dos seus pecados? Se ele, que é mortal, guarda rancor, quem é que vai alcançar o perdão para os seus pecados? Lembra-te do teu fim e deixa de odiar. Pensa na destruição e na morte. E persevera nos mandamentos, guarda rancor. Quem é que vai alcançar o perdão para os seus pecados? Lembra-te do teu fim e deixa de odiar. Pensa na destruição.

Leitura da carta de São Paulo aos Romanos. Irmãos, ninguém dentre nós vive para si mesmo, ou morre para si mesmo. Se estamos vivos, é para o Senhor que vivemos. Se morremos, é para o Senhor que morremos. Portanto, vivos ou mortos, pertencemos ao Senhor. Cristo morreu e ressuscitou exatamente para isto, para ser o Senhor dos mortos e dos vivos. Palavra do Senhor.

O Senhor esteja convosco. Proclamação do Evangelho de Jesus Cristo segundo Mateus. Naquele tempo, Pedro aproximou-se de Jesus e perguntou: Senhor, quantas vezes devo perdoar se meu irmão pecar contra mim? Até 7 vezes? Jesus respondeu: Não te digo até 7 vezes, mas até 70 vezes 7. Porque o reino dos céus é como um rei que resolveu acertar as contas com seus empregados. Quando começou o acerto, levaram-lhe um que lhe devia uma enorme fortuna. Como o empregado não tivesse com que pagar, o patrão mandou que fosse vendido como escravo, junto com a mulher e os filhos, e tudo que possuía, para que pagasse a dívida. O empregado, porém, caiu aos pés do patrão e, prostrado, suplicava: Dá-me um prazo e eu te pagarei tudo. Diante disso, o patrão teve compaixão, soltou o empregado e perdoou-lhe a dívida. Ao sair dali, aquele empregado encontrou um dos seus companheiros que lhe devia apenas 100 moedas. Ele o agarrou e começou a sufocá-lo, dizendo: Paga o que me deves. O companheiro, caindo aos seus pés, suplicava: Dá-me um prazo e eu te pagarei. Mas o empregado não quis saber disso. Saiu e mandou jogá-lo na prisão até que pagasse o que devia. Vendo o que havia acontecido, os outros empregados ficaram muito tristes, procuraram o patrão e lhe contaram tudo. Então, o patrão mandou chamá-lo e lhe disse: Empregado perverso, eu te perdoei toda a tua dívida, porque tu me suplicaste. Não devias tu também ter compaixão do teu companheiro, como eu tive compaixão de ti? O patrão indignou-se e mandou entregar aquele empregado aos torturadores, até que pagasse toda a sua dívida. É assim que meu Pai que está nos céus fará convosco, se cada um não perdoar de coração ao seu irmão. Palavra da salvação. Vamos pedir ao Espírito Santo que ilumine a nossa mente, nosso coração, nos dê o dom da sabedoria para a gente entender o que Jesus quer e espera de cada um de nós.

que a palavra do Santo Evangelho perdoe os nossos pecados. Amém. Podemos ficar assentadinhos alguns instantes. Como nós fazemos de costume, a gente conta com a colaboração da Assembleia, para que juntos, à luz da fé, possamos sublinhar alguns aspectos dessa liturgia, para a gente levar para casa uma mensagem bonita, e essa mensagem transformar não só a nossa vida, mas a vida da nossa família, a vida da sociedade humana, porque nós somos aí com certeza um sinal vivo da presença de Deus aqui na face da terra. Temos um Deus por nós. Nós vamos começar então a nossa reflexão a partir do refrãozinho do Salmo Responsorial que nós cantamos. Pode colar, viu? Aqui pode colar, não pode colar na escola, viu? E que diz, pode olhar no folhetinho que diz mesmo o refrãozinho do Salmo Responsorial. Eu vou contar até três, nós vamos rezar juntos, tá bom? Um, dois, três. O Senhor é bondoso. De novo. O Senhor é bondoso, compassivo. Agora nós não vamos abusar disso. Essa é a nossa alegria, de saber que o Senhor é bondoso, compassivo, tem paciência conosco e é carinhoso. Só pelo fato da gente existir todos os dias, a gente percebe o carinho de Deus, a ação de Deus na nossa vida. Você pode, de manhã, abrir os olhos e contemplar toda a beleza que Ele criou para você, para mim, para todos nós. A gente levanta, caminha, a gente fala, a gente ouve e tantas outras coisas. A gente vai trabalhar e isso não é mérito nosso não. É graça de Deus, porque Ele é bondoso, compassivo e carinhoso. Eu não sei se os meus irmãos, se as minhas irmãs têm essa ideia para agradecer a Deus todos os dias que Ele nos concede. Você tem essa compreensão? De repente a gente fica assim, igual, desculpa até a gente expressar, viu? Um burro chuque que nunca agradece a Deus porque não sabe quem Ele é. Por isso que o Evangelho de São Mateus, nesse ano de 2026, sempre está dizendo para nós, ou procurando mostrar para nós, quem é Jesus. E se nós descobrimos ou sabemos quem é Jesus, que Ele é bondoso, compassivo e carinhoso, a gente, como outro Cristo, nós temos que reproduzir isso na caminhada que nós fazemos, estamos fazendo para o reino definitivo. Deus está muito preocupado conosco, porque como nós mencionamos no início da celebração, nós estamos viajando já na 24ª semana do tempo comum. Ao longo do ano litúrgico, nós temos 34 semanas. Nós estamos na 24ª, ou seja, faltam quantas semanas para terminar o ano litúrgico? 10. Daqui 10 semaninhas, foi embora 2026. Mas não é só que foi embora 2026. Eu perguntei para vocês e para mim também no início da missa. Nós já estamos convertidos? Estamos ou não? Já estamos santos e santas? E por que não estamos? Porque, olha, quando se passa o ano litúrgico, toda a beleza dos mistérios de Deus, Jesus revela para nós. Ensina a gente o caminho do céu, de volta para o céu. Nos dá a condição de sermos santos e santas. E a gente não está. É porque exatamente pela autossuficiência do ser humano, nós entramos por algumas veredas que não são os caminhos do Senhor. Aí não dá certo. Jesus é para nós, segundo o capítulo 14 do Evangelho de São João, caminho, verdade. Só que nós passamos por outros caminhos, por outras veredas, e não encontramos nem a verdade, nem a vida. E isso é um problema sério, meus irmãos e irmãs. Então Deus está preocupado conosco, o tempo está passando assim de maneira muito veloz e a gente não está se dando conta disso. Lá vamos levando a vida, empurrando com a barriga. Quando tem um pansão assim, dá para ir longe. E quando não tem pansão, aí não dá para ir longe não. Então essa é a preocupação de Deus. Quem sabe que essas liturgias desses últimos tempos possa despertar em nós um desejo muito grande de sermos melhores, de sermos santos e santas, de verdade. E isso começa no nosso relacionamento enquanto pessoas humanas, enquanto família de Deus. Por isso que semana passada, nós começamos no início da missa lembrando, se nós estamos corrigindo o irmão, a irmã que erra.
Porque o sonho de Deus é salvar todos os seres humanos, por pior que seja o ser humano na face da terra. Vocês acreditam que Deus ama? Deus quer salvar esse ser humano? Porque matou, roubou, estuprou, porque fez bagunça aí, faz guerra. Mas Deus ama também essas pessoas, por incrível que pareça. E Deus quer salvar também essas pessoas. Agora precisa da conversão, precisa do desejo de querer ser melhor. Então o nosso trabalho, enquanto missionários, enquanto evangelizadores, é ajudar as pessoas e o mundo a serem melhores. Então esse é o nosso compromisso. Então se nós corrigirmos o nosso irmão, a nossa irmã, com certeza ele vai se salvar, mas nós também garantimos um espaço maior no coração de Deus. Hoje, o Pedrão, vendo essa situação aqui, ele chega para Jesus, quase mostrando para nós um jeito peculiar de quem ele é, quem é Jesus. Senhor, quantas vezes devo perdoar o meu irmão, a minha irmã, que pecar contra mim? Até 7 vezes? Porque no contexto geral, meu irmão, minha irmã, se perdoa somente 3 vezes. Tá certo? Na 4ª vez você pode sair com o irmão na mão. E Pedrão, sabendo que no contexto bíblico o número 7 é o número da perfeição, da plenitude, então ele exagera. Fala, não só 3, mas 7 vezes. Quer dizer, já estou já exagerando. E na 8ª vez eu posso sair com o irmão na mão. Então Jesus desconcerta o Pedrão e desconcerta todos nós. O que que Jesus responde para ele? Não te digo até 7 vezes, mas 70 vezes 7. Traduza para mim, o que quer dizer isso? É mais ou menos isso que vocês pensaram. Não é bem isso, mas é mais ou menos isso. Então Jesus está dizendo para o Pedrão e para todos nós, o perdão tem que ser sempre na nossa vida. Todos os dias. Você é capaz disso? Você é capaz disso, meu irmão, minha irmã, de perdoar sempre? Você vai dizer, ah, consigo não, tem sangue de barata, não. Agora, para que isso aconteça, meu irmão, minha irmã, porque o perdão não brota do ser humano em si. Primeiro, nós temos que, para perdoar, lembrar do primeiro mandamento da lei de Deus. Qual é mesmo? Continua. Ah, não, não entendi. Mais uma vez, qual é o primeiro mandamento da lei de Deus? Nossa, que fraqueza. E o próximo? Como a si mesmo. Então, se você viver o primeiro mandamento da lei de Deus, você é capaz de perdoar. Porque sem amor, você não perdoa nem você. Olha o exemplo. Olha o exemplo. Ele morreu pregado na cruz porque te ama demais. Por isso ele te perdoa. Lembra que lá nos pés da cruz de Jesus estava todo mundo dizendo, mata, crucifica, que o sangue dele caia sobre nós e sobre os nossos filhos e assim por diante. Jesus olha para todas aquelas pessoas eufóricas e diz, faz uma linda oração, Pai, perdoa, porque eles não sabem o que fazem. Isso é amor. É mostrar para nós o que que o amor é capaz de fazer. É claro que o mundo, agora sobretudo globalizado, secularizado, quando você ama, quando você é fiel ao projeto de Deus, sabe como o povo te chama? De bobo. Ah, você é bobo. Se você é fiel a sua esposa, seu esposo, ah, você é bobo, você é boba. Então, de repente, muitos de nós não quer ser bobo, aí cai na onda do mundo, atrapalha tudo. Estraga a vida e estraga a vida dos outros também. Então, por isso que Jesus, para a gente ter uma ideia da gravidade, da dinâmica dessa realidade, do perdão, então nós temos rezado todos os dias pedindo, Senhor, então me ensina a amar. Porque eu ainda não consigo perdoar. Ainda tenho resquícios de mágoa, de ressentimento. De repente eu não falo com alguém porque eu estou chateado, chateada. Fazendo um parentezinho aqui, que a gente ganha com isso? Quando você está com raiva, de mal das pessoas, quando você está revoltado, que você ganha com isso? Você não ganha nada, aliás, você até perde. Perde até a saúde, viu? Porque o perdão não concretizado, ele faz mal para a gente.
Ele, a gente retém essas coisas e fica doente, porque essas coisas somatiza. Daqui a pouco você está com câncer, você está com diabetes, por causa desses problemas que você não se esvaziou. Então Jesus contou para nós esta linda parábola. Não sei se vocês entenderam. Entenderam bem? Dizendo aqui, ó. Um senhor tinha lá os empregados que em um dado momento resolveu acertar as contas com ele. E levaram lá um que lhe devia uma enorme fortuna. Como o empregado não tivesse com o que pagar, o que fez o patrão? Vendeu ele, vendeu a esposa, vendeu os filhos e um pouquinho daquilo que ele possuía para que pagasse a dívida. Agora imagine você, meu irmão, minha irmã, você um pai de família, entre aspas, que não dá conta da situação e agora é vendido como escravo. O que você faria? O que você faria? Tem gente que se desespera, tem gente que se suicida, porque eu não dou conta. Agora vendido como escravo. E não só eu, mas a minha família toda. E você sabe o valor que tem a tua, a minha, a nossa família. O que você é capaz de fazer por ela? Não é verdade? Então aquele menino, o remédio que ele teve é se jogar diante do patrão e dizer: tem misericórdia de mim. Me dê um prazo. Eu te pagarei tudo. E esse prazo seria a vida inteira. Porque era uma enorme fortuna. Mas esse patrão é o sinal de Deus aqui no nosso meio, que olha o interior de cada um de nós. Então, aquele patrão vê o sentimento daquele pai aflito, desesperado, agora vendido como escravo, juntamente com a família. Então, esse patrão tem misericórdia daquele empregado. Levanta daí, vai, tranquilo. Você não me deve mais nada, não. Agora imagine comigo você, a alegria desse pai, levantou dali feliz da vida, o patrão me perdoou, já não deve mais nada. Só que aconteceu imprevisto. No caminho, ele encontra com um colega que devia para ele uma quantia. Quanto? Quanto? 100 moedas. Quer dizer, uma merreca. Uma merreca em vista da fortuna que ele devia para o patrão. O que ele fez com o colega dele? Pulou na garganta do colega, sufocando, dizendo: pago o que me deve, caloteiro. E o outro também desesperado, porque não tinha dinheiro, dizendo: tem paciência, tem misericórdia, dá-me um prazo e eu te pagarei tudo. E ele não teve misericórdia, porque no fundo, no fundo, faltou o primeiro mandamento da lei, que é o amor. Amor. Quando se falta amor, olha o que a gente é capaz de fazer. Porque Jesus está dizendo que esse menino danado, ele é você, viu? Ele sou eu. Ele é cada um de nós. Que não tem coragem de levantar um dedo para acudir às necessidades dos nossos irmãos e irmãs. Isso é muito grave, viu? Isso é muito sério. Então é por isso que o mundo está em guerra. Aí na guerra morre todo mundo, culpado, inocente, mulher, homem, criança, morre todo mundo e a culpa é nossa. Quando você faz essa reflexão, mas gente, dá uma dor na consciência, por que a gente não faz um pouco mais para salvaguardar a vida dos nossos irmãos e irmãs? Só que a gente tem que prestar conta, você viu? Os colegas foram lá, disseram para o patrão, então o rapaz tem que agora voltar e prestar contas. Ele não tinha com que pagar, ele não tinha conseguido dinheiro ainda. Só que o patrão agora você tem que prestar conta, você vai preso. E de lá você não vai sair até que você pague o último centavo. Se livre, ele não tinha dinheiro para pagar, preso, pior ainda. Ou seja, para o resto da vida. Meus irmãos e minhas irmãs, quando Jesus fala desta forma, ele está dizendo de céu e o não céu. E esse menino danado somos nós. Então Jesus está dizendo: no final da história, nós temos que prestar contas. E se você não arrumou dinheiro para pagar sua dívida, você vai ser preso e não vai sair de lá até que você pague o último centavo. Não foi isso que falou para nós o livro do Eclesiástico?
Nesse momento, meus irmãos e irmãs, no início do século II antes de Cristo, o povo de Israel está sendo dominado pelos famosos povo Seleucida, que são gregos. Então, invadindo aquele espaço, eles vão misturando a cultura, a religiosidade, os seus costumes. Então, o que faz o povo judeu? A orientação do autor do livro do Eclesiástico. Então, diante da opressão, da manipulação, sobrepujados, nós não podemos pagar o mal com o mal. E é complicado, viu? Nós não podemos fazer justiça com as nossas próprias mãos. Não é que o autor está aí orientando a comunidade a ser masoquista. Isso é que é masoquismo, né? Balança a cabeça que sim, todo mundo sabe, graças a Deus. Então não é que o autor está incentivando a comunidade a ser masoquista. Ao contrário, viu? Vocês lembram da famosa lei do talião? Balança a cabeça que sim. E como é que rezava mesmo a lei do talião? Me ajuda aí, gente, rápido. Dente por dente, olho por olho. Então, com essa orientação do autor do livro do Eclesiástico, está dizendo aqui, essa lei do talião, pela essência da vida que é o amor, tem que cair por terra. E aqui, meu irmão, minha irmã, já lá no Antigo Testamento, já vem uma ideia bonita da oração do Pai Nosso, que é o capítulo meia dúzia do Evangelho de São Mateus. Que nós temos que perdoar primeiro, né, para depois receber o perdão de Deus. Né? A oração do Pai Nosso reza exatamente isso. Perdoa as minhas falhas, os meus pecados, porque eu perdoei primeiro o meu irmão, a minha irmã. Então, não era para fazer uma guerra, ficar revoltado, porque eles tinham todo motivo, porque estavam sendo manipulados e sobrepujados. Primeiro, eles rezavam muito para que Deus preservasse neles a beleza da fé, e não se deixar levar pelas circunstâncias da vida e do mundo, para pagar o mal com o mal, para de fato fazer uma guerra. Então, nesse ínterim, o autor diz assim, no final da história, nós temos que prestar contas. E se nós vivemos aí com guerra, com revolta, com maldade e assim por diante, né, nós vamos ter que prestar contas. E isso não dá, né, uma quantidade para poder entrar no céu. E por último, nós ouvimos São Paulo, meu irmão, minha irmã, dizendo para a comunidade de Roma e dizendo para todos nós, que nenhum de nós vive para si mesmo. E ninguém de nós morre para si mesmo. Quer vivamos, quer morramos, nós pertencemos ao Senhor. O que São Paulo está querendo dizer para cada um de nós? Nesse momento, a comunidade de Roma está numa grande divisão, brigando. E dividido com briga, não dá força. Nós não temos força quando nós estamos divididos. Então, o que São Paulo fala para cada um de nós? Nós temos que sanar as brigas, a divisão, porque o nosso Deus, né, na pessoa de Jesus, ele morreu pregado na cruz para ser o Senhor, tanto dos fortes como dos fracos, dos vivos e dos mortos. Então a nossa luta, meu irmão, minha irmã, é sanar as nossas divergências, não que nós somos aí perfeitos e assim por diante, mas lutar para sermos sinais da presença de Deus aqui na face da terra. Se ele morreu para salvar, te salvar, a gente também tem que dar vida para que a salvação possa chegar na vida e na história de cada ser humano espalhado na face da terra. É dessa forma que Jesus espera que nós nos reorganizemos para que quando ele chegar, cada um de nós estejamos nos nossos devidos lugares, ou seja, na santidade, para que ele possa nos conceder a beleza da vida no céu, que começa no hoje, no já da nossa existência. Louvado seja o nosso Senhor Jesus Cristo. Creio em Deus Pai, Todo-Poderoso, Criador do céu e da terra, e em Jesus Cristo, seu único Filho, nosso Senhor, que foi concebido pelo poder do Espírito Santo, nasceu da Virgem Maria, padeceu sobre Pôncio Pilatos, foi crucificado, morto, sepultado,
desceu à mansão dos mortos, ressuscitou ao terceiro dia, subiu aos céus, está sentado à direita de Deus Pai Todo-Poderoso, donde há de vir a julgar os vivos e os mortos. Creio no Espírito Santo, na Santa Igreja Católica, na comunhão dos santos, na remissão dos pecados, na ressurreição da carne, na vida eterna. Nós vamos então fazer as nossas preces. Só repetindo, nós estamos inseridos no mês de setembro, e o mês de setembro é dedicado a quê mesmo? Hein? E você, meu irmão, minha irmã, já leu a Bíblia inteirinha algumas vezes? Já ou não? Balança a cabeça que sim. Porque se você não leu, meu irmão, minha irmã, olha, o São Jerônimo, um grande agiógrafo, que traduziu a Bíblia lá das línguas mortas, lá do grego, do hebraico para o latim, para facilitar, ele diz uma frase interessante, mas que também faz nos questionar. Ele diz assim: quem não lê a Bíblia não conhece a Deus. Não é sério isso? Quem não lê a Bíblia não conhece a Deus. E se não conhece Deus, o que falou para nós o refrãozinho do Salmo Responsorial? Olha aí no folhetinho, rapidinho. O que diz meu refrãozinho do Salmo Responsorial? O Senhor bondoso. Então você não sabe que Deus é isso, se você não lê a Bíblia. Não é grave? Não é muito sério? Se você leu, leia de novo. Porque a Bíblia é um antigo sempre novo. Cada dia você acha uma novidade nas Sagradas Escrituras. Mas se você não leu, meu irmão, minha irmã, leia. Porque isso te garante um jeito diferenciado de viver. E de poder também organizar a sua vida na família, na comunidade e assim por diante. Então nós vamos fazer as nossas preces. Quem vai fazer para nós? A nossa irmã vai fazer para nós as nossas preces. E nós vamos cantar um refrãozinho a cada invocação que ela fizer, né? De fato, nós sabemos que na caminhada é a palavra de Deus que dirige, que organiza, que fomenta em nós um desejo de sermos melhores. Dentro daquilo que nós entendemos enquanto palavra de Deus, toda a Bíblia é comunicação.

Senhor, sustentai a igreja no serviço da reconciliação, para que nunca deixe de apresentar a todos os que buscam com arrependimento sincero a vossa face de Pai misericordioso, resistindo.

Senhor, animai os sacerdotes, ministros da reconciliação, para que seus testemunhos de amor ao vosso rebanho suscitem novas e santas vocações, rezemos.

Senhor, abençoai continuamente os povos da terra e seus governantes, para que em nome da paz e da fraternidade universal, busquem sempre a reconciliação e o perdão, rezemos.

Senhor, ajudai nossas famílias e comunidades a serem espaços de formação para o perdão, pedido e recebido em vosso nome. No cotidiano de nossa experiência comum, rezemos.

A gente continua pedindo pela saúde do vosso pároco, que ainda está hospitalizado, né? Que deve sair nas próximas horas do hospital, que vocês assustaram, coitado do padre. O padre deu um piripaque nele, né? Agora vamos rezar, pedindo a Deus que recupere a saúde dele e continuar celebrando a Santa Eucaristia para oferecer para toda a comunidade o corpo e o sangue de Cristo e a beleza da palavra que pode transformar a sua vida, a sua família e a sua história. Que Deus possa devolver para ele a saúde para que continue celebrando a vida com toda a beleza que ela é e tem. Isso nós os pedimos, Pai Santo, em nome do seu Filho Jesus, que hoje pediu para nós insistentemente a beleza do perdão, mas no fundo ele toca o nosso coração, para que com ele nós aprendemos a viver a beleza do amor. E no amor nós podemos transformar tudo e todos. E ele convosco vive e reina na unidade do Espírito Santo por todos os séculos dos séculos. Amém. Podemos ficar assentadinhos, nós vamos preparar com muito carinho o nosso ofertório.

Podemos ficar de pé. Vamos continuar a nossa celebração, apresentando ao Deus da vida os frutos do nosso trabalho, o pão e o vinho, juntamente com ele a nossa alegria de saber que Deus está preocupado conosco e nos apresenta um jeito novo de ser e de viver, hoje vivendo esta dupla dimensão, a beleza do amor para perdoar. Rezemos para que esse nosso sacrifício seja aceito por Deus Pai Todo-Poderoso. Para a glória do seu nome, para o nosso bem e de toda a Santa Igreja. Inclinai-vos, Senhor, as nossas súplicas e acolhei benignas as oferendas dos vossos fiéis, a fim de que os dons que cada um trouxe em vossa honra sirvam à salvação de todos. Por Cristo nosso Senhor. Senhor esteja convosco. Corações ao alto. Demos graças ao Senhor nosso Deus. Na verdade, é digno e justo dar-vos graça e cantar vossos louvores, Deus Pai Todo-Poderoso, por tudo que operais neste mundo, por Cristo nosso Senhor. No meio da humanidade, dividida por inimizade e discórdia, sabemos por experiência que vós levais as pessoas a se converter e buscar a reconciliação. Pelo vosso Espírito Santo, moveis os corações de modo que os inimigos voltem à amizade, os adversários se dêem as mãos e os povos procurem reencontrar a paz. É também obra do vosso poder, ó Pai, quando o ódio é vencido pelo amor, a vingança dá lugar ao perdão e a discórdia se converte em mútua afeição. Por isso, com os coros celestes, nós vos damos graças sem cessar, e proclamamos aqui na terra a vossa glória, cantando a uma só voz.

Pai onipotente, louvado sois por vosso Filho Jesus Cristo, que veio em vosso nome, ele é a palavra da salvação para a humanidade. A mão que estendeis aos pecadores e o caminho pelo qual nos é concedida a vossa paz. Quando vos abandonamos por nossos pecados, vós nos reconduzistes à reconciliação por vosso Filho, que por nós entregastes à morte, para que voltássemos a vós e nos amássemos uns aos outros. E agora, celebrando a reconciliação que Cristo nos trouxe, vos pedimos, santificai estas oferendas pela efusão do vosso Espírito, a fim de que se torne para todos nós o corpo e o sangue do vosso Filho, que nos mandou celebrar estes mistérios. Enviai o vosso Espírito Santo, antes de dar a vida para nos libertar. Estando à mesa, Jesus tomou o pão em suas mãos, pronunciou a bênção de ação de graças, partiu e o deu a seus discípulos, dizendo: tomai todos e comei. Isto é meu corpo, que será entregue por vós. Obrigado, Jesus, pela tua presença aqui no nosso meio. Obrigado pela tua palavra. E agora nós vamos nos consertando para ficarmos sempre mais parecidos contigo, no falar e também no agir. Eu creio, mas aumenta mais a minha fé. Do mesmo modo, naquela noite, ele tomou o cálice da bênção em suas mãos e, proclamando a vossa misericórdia, deu a seus discípulos, dizendo: tomai todos e bebei. Este é o cálice do meu sangue, o sangue da nova e eterna aliança, que será derramado por vós e por todos para a remissão dos pecados. Fazei isto em memória de mim. Jesus derramou o sangue, e o sangue de Jesus que foi derramado na cruz lavou e purificou toda a humanidade, para tirar de nós as divisões, as querelas, e nos fazer de fato membros da grande família dos filhos de Deus. Eu creio, mas aumenta mais a minha fé. Tudo isso, meus irmãos e irmãs, queridas famílias, é mistério da fé. E bebemos deste cálice, anunciamos, Senhor, a vossa morte, enquanto esperamos vossa vinda. Fazendo, pois, memória da morte e ressurreição do vosso Filho, que nos deixou esta prova de amor, nós vos oferecemos aquilo que nos destes, o sacrifício da perfeita reconciliação. Pai Santo, neste banquete salvífico, suplicantes vos pedimos, aceitar-nos também com vosso Filho e dai-nos o seu Espírito para que nos liberte de tudo que nos separa uns dos outros. Ele faça da vossa Igreja sinal de unidade do gênero humano e instrumento da vossa paz, e nos conserve em comunhão com nosso Papa Leão, o nosso Bispo Walter, os bispos do mundo inteiro e o vosso povo. Ó Pai, que agora nos reunistes à mesa do vosso Filho, congregai-nos também na ceia da comunhão eterna, nos novos céus e nova terra, onde brilha a plenitude da vossa paz, junto com a gloriosa Virgem Maria, Mãe de Deus e Nossa Mãe, os apóstolos e todos os santos e santas, os nossos irmãos e as pessoas de todos os povos e línguas que morreram na vossa amizade, em Cristo Jesus nosso Senhor. Por Cristo, com Cristo e em Cristo, a vós, Deus Pai Todo-Poderoso, na unidade do Espírito Santo, toda honra e toda glória, agora e para sempre. Nós vamos rezar com muita fé e confiança,
esta linda oração que Jesus nos ensinou a chamar o nosso Deus de Pai. E nesta oração, segundo o autor do livro do Eclesiástico, ele antecipa esse jeito gostoso de receber o perdão de Deus, mas antes disso, perdoar os nossos irmãos e irmãs. Então, com muita fé e confiança, vamos rezar como Jesus nos ensinou. Pai nosso que estais nos céus, livrai-nos de todos os males, ó Pai, dai-nos hoje a vossa paz. Ajudados pela vossa misericórdia, sejamos sempre livres do pecado e protegidos de todos os perigos. Enquanto vivendo a esperança, aguardemos com alegria, com fé, a vinda gloriosa do Cristo Salvador. Senhor Jesus Cristo, que dissestes aos vossos apóstolos, eu vos deixo a paz, eu vos dou a minha paz. Não olheis os nossos pecados, mas a fé que anima a vossa igreja, dai-lhe segundo o vosso desejo, a paz e a unidade. Vós que sois Deus, com o Pai e o Espírito Santo. A paz do Senhor Jesus Cristo esteja sempre convosco. Vamos fazer cá entre nós um gesto bonito de comunhão fraterna. Quem sabe podemos também ajudar a sanar as guerras que vive a sociedade humana, saudando uns aos outros em nome de Jesus Cristo.

Antes de receber Jesus na Eucaristia, fazendo nosso coração sacrário de Deus, convido você, meu irmão, minha irmã, eu também, vamos estender nossa mão para Jesus. Hoje, no refrãozinho do Salmo responsorial, sabemos que Ele é bondoso, compassivo e carinhoso com cada um de nós. Por isso, vamos preparar nosso coração para que o nosso coração seja a morada de Deus. Vamos rezar juntos assim. Senhor Jesus Cristo, o vosso corpo e o vosso sangue que vou receber, não se torne causa de juízo e condenação, mas por vossa bondade sejam sustento e remédio para a minha vida. Felizes somos todos nós, convidados e convidadas para a ceia do Senhor. Aqui está Jesus, o pão que desceu do céu e dá vida para todos nós. É o Cordeiro de Deus que tira o pecado do mundo. Eu não sou digno de que entreis em minha morada, mas dizei uma palavra, que o corpo e o sangue de Cristo nos guardem para a vida eterna.

0: Ave Maria,
1: você ouviu?
0: Cheia de graça, o Senhor é convosco. Bendita sois vós entre as mulheres, e bendito é o fruto do vosso ventre, Jesus. Santa Maria, Mãe de Deus, rogai por nós, pecadores, agora e na hora de nossa morte. Amém. Oremos. Senhor, o vosso dom celeste penetre nossas mentes e nossos corpos, para que em nós prevaleça sempre não o sentimento, mas a força desse sacramento. Por Cristo nosso Senhor.
2: Amém.
0: Podemos ficar assentadinhos só mais alguns instantes, ter alguns recadinhos da comunidade paroquial.
2: No começo da missa, quase que vocês viram uma vídeo cacetada ao vivo aqui, hein? Eu fui subir no presbitério, tu piquei na torre e cantei um cavaco aqui no meio da outra. Ai, ai. Domingo de manhã, os avisos da paróquia estão abertas as inscrições, né? Para você renovar ou fazer parte da liturgia diária, né? Aquele livro que você tem toda a missa do mês inteiro. Então está aberto para você renovar ou fazer a sua assinatura, se você quiser. Procurar o escritório paroquial, aqui, né, no fundo da matriz aqui, ou pelo WhatsApp, né, 35998-33-2452. Guardaram o número? Aham, qual que é o número então? Sexta-feira que vem, dia 18/9, às 19h até às 20h30 da noite, teremos aqui na Igreja Matriz, Nossa Senhora Aparecida, uma formação bíblica sobre o livro de Daniel. Então nós vamos fazer uma formação bíblica, né? O seminarista Rafael vai fazer a formação com vocês sobre o livro de Daniel. 1h30 de formação. E essa formação, ao final, se você vier participar da formação sexta-feira, ao final dela você receberá um certificado de você acompanhou a formação do livro de Daniel. Certinho? E como o padre Celso falou, eu estive com o padre Paulo, né, lá no hospital. Ele está bem, graças a Deus, recuperando. E se Deus quiser, hoje acaba os 7 dias do antibiótico, né? Então hoje ou mais tardar amanhã, ele recebe alta, né? Então, obrigado a vocês que rezaram por ele, mandaram mensagens, né? Isso é importante para o sacerdote, né, sentir querido. Certinho? Então agora vamos para o sorteio do dízimo, né? Cadê? Vamos rezar a oração do dizimista e vamos para o sorteio do dízimo. No seu folheto vai estar a oração do dízimo aí na segunda página. Amém? Ô misericórdia. Cadê? Eu perdi também. Achei. Rezemos juntos. Pai Santo, contemplando Jesus Cristo, vosso Filho bem-amado, que se entregou por nós na cruz e tocado pelo amor que o Espírito Santo derrama em nós, manifesto com essa contribuição minha pertença à Igreja, solidário com sua missão e com os mais necessitados. De todo o coração, ó Pai, contribuo com o que posso. Recebei, ó Senhor. Amém. Vamos fazer o sorteio, né? Vem cá o coroinha aqui, Rio de Micaí, aqui, ó, vem cá. Tira um papelzinho para nós, balança o balaio aí, faz assim. Um só. Dois. Aí pode balançar. Isso mesmo. Quem que ganhou? Lê pra nós aqui, ó.
3: Pedro Casimiro de Moraes Perna.
2: Então, quem que é o Pedro Casimiro de Moraes? Aí, ó. Aí, uma salva de palmas pro nosso dizimista sorteado.

0: Voltando os nossos olhares para a imagem de Nossa Senhora, vamos rezar pela saúde do Padre Paulo, pela nossa comunidade. Uma Ave Maria. Ave Maria,
1: cheia de graça, o Senhor é convosco. Bendita sois vós entre as mulheres, e bendito é o fruto do vosso ventre, Jesus.

0: Santa Mãe de Deus,
1: para que sejamos dignos das promessas de Cristo. Nós vamos então pedir a bênção de Deus para a gente ir embora para casa, descansar um pouquinho, curtir o nosso domingo, porque domingo é dia de quem e de que mesmo? É o teu dia, você sabia? É o dia da família, porque o Senhor está reunido, une a gente para celebrar a vida com toda a beleza que ela aí tem. Por isso que Nossa Senhora diz sempre para nós: faça como meu filho disser. E eu tenho o costume sempre de dizer que a nossa, qual é o aumentativo de missa mesmo? E qual a nossa missão de acordo com essa liturgia? Recuperar os nossos laços de amizade. E como que nós recuperamos os nossos laços de amizade? No amor. E no amor você consegue perdoar. Porque sem amor você não perdoa nem você mesmo. Que Nossa Senhora interceda por todos nós nessa nova semana que acaba de nascer. Senhor esteja convosco. Pela intercessão de Nossa Senhora, Mãe de Jesus, que é também a nossa mãe, desça sobre nós, sobre as nossas famílias, sobre os nossos trabalhos, sobre a nossa caminhada de fé, a bênção de Deus Todo-Poderoso, que é Pai, Filho e Espírito Santo. Tenham todos e todas um bom e santo domingo, boa semana, bom trabalho, e de em paz que o Senhor vos acompanhe. Amém.

0: demos graça.
1: São Miguel Arcanjo, defendei-nos o combate.
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1: A Rádio Cidade informa a hora certa.
2: 8h27.
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1: A Rádio Cidade informa a hora certa.
2: 8 horas e 30 minutos.
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1: Sertanejo Classe A seguindo, Durval e Davi vem trazendo A Mão do Tempo. Rodeio Mulher e Viola, do Umbar e Donzete. Eduardo Costa, Nosso Amor é Ouro. Só modão bom. Sertanejo Classe A que segue.
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1: A Rádio Cidade informa a hora certa.
3: 8h48.
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5: Sertanejo Classe A, que vai seguindo com as saideiras por aqui, fechando a nossa sequência deste final de semana. Vem Ginigeno, Pescaria, tem Darli Darleno com Trio Batidão, Renúncia de Amor, Christian Ralph, Camisa Manchada e ainda Trio Parada Dura, As Andorinhas. Tô indo, um grande abraço pra você, nos encontramos no próximo Sertanejo Classe A. Até lá, tchau.
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1: O grande homem mantém seu modo de pensar independentemente da opinião pública. É tranquilo, calmo, paciente, não grita nem se desespera. Pensa com clareza, fala com inteligência, vive com simplicidade. É do futuro e não do passado. Sempre tem tempo. Não despreza nenhum ser humano. Causa a impressão dos vastos silêncios da natureza. O céu, o oceano, o deserto. Não é vaidoso. Como não anda à cata de aplausos, jamais se ofende. Possui sempre mais do que julga merecer. Está sempre disposto a aprender, mesmo com as crianças. Trabalha pelo prazer do trabalho em si, não pela recompensa material. Vive dentro do seu próprio isolamento espiritual, onde não chegam nem o louvor, nem a censura. Não obstante, seu isolamento não é frio. Ama, sofre, pensa, compreende. O que você possui, dinheiro ou posição social, nada significa para ele. Só lhe importa o que você é. Despreza a opinião própria, tão depressa verifica o seu erro. Não respeita usos estabelecidos e venerados por espíritos tacanhos. Respeita somente a verdade. Tem mente de homem e coração de menino. Conhece a si mesmo, tal qual é. E conhece a Deus.

0: A Rádio Cidade informa a hora certa.
1: 9:06.
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0: Estamos juntinhos por aqui para mais um final de semana, para mais um domingo. Que prazer estar com você novamente. Eu sou o Deluca, para mais uma edição do nosso Domingaço. E aí, tá preparado? Como é que você tá aí? 12 por 8, só alegria? Hoje, dia 13 de setembro, hoje é dia do agrônomo e dia do programador. A esses profissionais, o nosso abraço, o nosso carinho, o nosso respeito. E bora curtir muita música, muito som, porque a gente preparou aquela programação do jeito que você gosta de ouvir. Onde quer que você esteja, aumenta o som e bora curtir música boa. Como Felipe Rodrigo, gosta de rua, pega suas coisas e vaza.
1: Tom!

0: Você tá bonita assim lá longe. Zezé de Camargo e Luciano.
1: Esse é o som do Guilherme Santiago e Zezé de Camargo e Luciano, Pra Não Lembrar de Mim, Ian Testão e Sabrina Carpenter, para a gente curtir House Tour. E daqui a pouquinho eu já volto já trazendo mais uma sequência e já já a gente

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1: A Rádio Cidade informa a hora certa.
2: 9:22.
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1: Domingaço. E o nosso Domingaço continua. Bora curtir mais som agora com ele, o embaixador Gustavo Lima, que lançou a música Bala Alojada, que mistura o sertanejo com o ritmo da bachata. A letra fala sobre como é difícil esquecer um grande amor que continua marcando.

Bora curtir música boa, Henrique Juliano, Quase Algo, música de setembro de 2023, passou por aqui Bia Frase, Imperfeita, Juan, Leandro e Danilo e Davi, Fofoca do Ano. Segura aí que é rapidinho, daqui a pouquinho a gente já tá de volta, hein? Nosso Domingaço continua. 6h34.

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1: A Rádio Cidade informa a hora certa.
2: 9h41.
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1: Onde quer que você esteja, tá de boa na lagoa ou tá trabalhando assim como eu? Ou não importa onde você esteja, o que você esteja fazendo, o mais importante é que você tá na sintonia da melhor, curtindo o melhor programa de toda a região. É o nosso Domingasso que traz agora Mari Fernandes e Lauana Prado.

É o som de Maneva, Solidão, Marshmallow, Slow Motion com Jonas Brothers e ainda Marília Mendonça, Foi por Conveniência. Música de janeiro de 2021 pra gente fechar mais uma sequência. Domingá só faz uma pausa e daqui a pouquinho a gente já tá de volta

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1: A Rádio Cidade informa a hora certa.
2: 10:02.
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1: Voltamos, esse é o nosso Domingaço agora com Matheus e Cauã e Ana Castela, que lançaram em janeiro de 2025 o primeiro EP do álbum Envolvente, que traz participação da Ana Castela nessa música Ilusão de Ótica, que a gente vai curtir agora. E essa música fala de alguém que tenta, mas não consegue ficar longe da pessoa amada.

0: Esse é o som do Fred e Fabrício, Poder Que Você Tem. Passou por aqui Jorge Mateus, 5 Regras, música de julho de 2022. E ainda Thiaguinho, que Me Balançou, fechando mais uma sequência aqui do nosso Domingaço. É rapidinho, daqui a pouquinho a gente já traz mais som, do jeito que você gosta de curtir seu fim de semana.
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1: A Rádio Cidade informa a hora certa.
2: 10h20.
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3: De volta por aqui com Domingaço e agora com Patrícia Manuela. Chama o SAMU.

Lucas Morato do jeito que eu tô, Rosalind com Snap e ainda Guilherme Benuto com Panda. Eu duvido pra gente fechar mais uma sequência aqui do Domingaço, que não vai faltar em moda boa pra agitar o seu domingo, seu fim de semana daquele jeito, viu? Daqui a pouquinho tem muito mais.

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1: A Rádio Cidade informa a hora certa.
2: 10h41.
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10: Bora curtir, que sequência, hein? A gente já começa com Simone Mendes, Me Ama ou Me Larga.
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11: Simone Mendes!

0: foi mesmo, seu danado?
1: Maiara e Maraísa, vai lá. Passou por aqui Fernando Sorocaba cancelado, Fala Mansa, Não Vou Mais Chorar e Diego e Arnaldo com Cleiton e Romário, Minas Gerais, pra gente fechar mais uma sequência. Rapidinho intervalo e daqui a pouquinho o melhor som continua.

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1: A Rádio Cidade informa a hora certa.
2: 11:03.
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0: Fechando essa sequência com o Tempo Não Espera Ninguém. Lembro dessa música aí na época da pandemia, né? Trouxe uma mensagem linda pra todo mundo com Michel Teló. Geninho, Mariana Fagundes, Peão Todo Tatuado e Julia B com Inesquecível. Participação do Luan Santana também de 2020 pra gente curtir aqui na penúltima sequência. E daqui a pouquinho eu já trago as últimas de hoje aqui do nosso Domingaço.
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2: A Rádio Cidade informa a hora certa.
1: 11:22.
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1: E o nosso Domingaço continua. Bora curtir mais som agora com ele, o embaixador Gustavo Lima, que lançou a música Bala Alojada, que mistura o sertanejo com o ritmo da bachata. A letra fala sobre como é difícil esquecer um grande amor que continua

0: Bora curtir música boa, Henrique Juliano, Quase Algo, música de setembro de 2023, passou por aqui Bia Frase, Imperfeita, Juan e Leandro e Danilo e Davi, Fofoca do Ano. Segura aí que é rapidinho, daqui a pouquinho a gente já tá de volta, hein? Nosso Domingaço continua.
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0: 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A Rádio Cidade informa a hora certa.
1: 11:42.
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E na última de hoje é Bruno Rosa e Murilo Huff, Atriz Demais, pra gente fechar mais uma edição do nosso Domingaço. Obrigado, gente, pelo carinho, pela audiência, pela companhia e por você. Pelo prazer de ter você juntinho comigo, nosso melhor ouvinte do mundo. Eu sou o Deluca, tô indo pra voltar próximo domingo, se Deus quiser. Te desejando aí uma semana maravilhosa, um final de semana melhor ainda, com muita coisa boa e sempre curtindo aqui a programação da número 1 do seu rádio, hein? Beijo no coração, fica com Deus e até a próxima.

0: 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A Rádio Cidade informa a hora certa.
1: 12:00.
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1: A Rádio Cidade informa a hora certa.
2: 12:21.
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1: 12:41.
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1: A Rádio Cidade informa a hora certa.
2: 1:04.
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1: A Rádio Cidade informa a hora certa.
2: 1h20.
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0: 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A Rádio Cidade informa a hora certa.
1: 1:42.
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1: A Rádio Cidade informa a hora certa.
2: 2:02.
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0: Estamos juntinhos por aqui para mais um final de semana, para mais um domingo. Que prazer estar com você novamente. Eu sou o De Luca, para mais uma edição do nosso Domingaço. E aí, tá preparado? Como é que você tá aí? 12 por 8, só alegria. Hoje, dia 13 de setembro, hoje é dia do agrônomo e dia do programador. A esses profissionais, o nosso abraço, o nosso carinho, o nosso respeito. E bora curtir muita música, muito som, porque a gente preparou aquela programação do jeito que você gosta de ouvir. Onde quer que você esteja, aumenta o som e bora curtir música boa. Como Felipe Rodrigo, gosta de rua, pega suas coisas e vaza.
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0: 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Zezé de Camargo e Luciano.
1: Esse é o som do Guilherme Santiago e Zezé de Camargo e Luciano pra não lembrar de mim. Ian Testão e Sabrina Carpenter pra gente curtir House Tour. E daqui a pouquinho eu já volto já trazendo mais uma sequência e já já a gente fala de

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1: A Rádio Cidade informa a hora certa.
2: 2:20.
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2: E o nosso Domingaço continua. Bora curtir mais som agora com ele, o embaixador Gustavo Lima, que lançou a música Bala Alojada, que mistura o sertanejo com o ritmo da bachata. A letra fala sobre como é difícil esquecer um grande amor que conte

0: Bora curtir música boa, Henrique Juliano, Quase Algo, música de setembro de 2023, passou por aqui Bia Frase, Imperfeita, Juan Leandro e Danilo e Davi, Fofoca do Ano. Segura aí que é rapidinho, daqui a pouquinho a gente já tá de volta, hein? Nosso Domingaço continua.
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1: A Rádio Cidade informa a hora certa.
2: 2h41.
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1: Onde quer que você esteja, tá de boa na lagoa ou tá trabalhando assim como eu? Bom, não importa onde você esteja, o que você esteja fazendo, o mais importante é que você tá na sintonia da melhor, curtindo o melhor programa de toda a região. É o nosso Domingás que traz agora Mari Fernandes e Lauana Prado.

É o som de Maneva, Solidão, Marshmallow, Slow Motion com Jonas Brothers e ainda Marília Mendonça, Foi por Conveniência. Música de janeiro de 2021 pra gente fechar mais uma sequência. Domingaço só faz uma pausa e daqui a pouquinho a gente já tá de volta com

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1: A Rádio Cidade informa a hora certa.
2: 3:02. 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
1: Voltamos, esse é o nosso Domingaço agora com Matheus e Cauã e Ana Castela, que lançaram em janeiro de 2025 o primeiro EP do álbum Envolvente, que traz participação da Ana Castela nessa música Ilusão de Ótica, que a gente vai curtir agora. E essa música fala de alguém que tenta, mas não consegue ficar longe da pessoa amada.

Ed Fabrício, Poder Que Você Tem, passou por aqui Jorge Mateus, 5 Regras, música de julho de 2022, e ainda Thiaguinho, que me balançou, fechando mais uma sequência aqui do nosso Domingaço. É rapidinho, daqui a pouquinho a gente já traz mais som, do jeito que você gosta de curtir seu fim de semana.

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1: A Rádio Cidade informa a hora certa.
2: 13h22.
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Lucas Morato do jeito que eu tô, Rosalind com Snap e ainda Guilherme Benuto com Panda. Eu duvido pra gente fechar mais uma sequência aqui do Domingaço, que não vai faltar em moda boa, pra agitar o seu domingo, seu fim de semana daquele jeito, viu? Daqui a pouquinho tem muito mais.

0: 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A Rádio Cidade informa a hora certa.
1: 3h41.
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3: Bora curtir, que sequência, hein? A gente já começa com Simone Mendes, Me Ama ou Me Larga.
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4: Simone Mendes.

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1: Maiara e Maraísa, vai lá. Passou por aqui Fernando Sorocaba cancelado, Fala Mansa, Não Vou Mais Chorar e Diego e Arnaldo com Cleiton e Romário, Minas Gerais, pra gente fechar mais uma sequência. Rapidinho intervalo e daqui a pouquinho o melhor som continua.
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1: A Rádio Cidade informa a hora certa.
2: 4:02.
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Fechando essa sequência com o Tempo Não Espera Ninguém. Lembro dessa música aí na época da pandemia, né? Trouxe uma mensagem linda pra todo mundo com Michel Teló. Geninho, Mariana Fagundes, Peão Todo Tatuado e Julia B com Inesquecível. Participação do Luan Santana também de 2020 pra gente curtir aqui na penúltima sequência. E daqui a pouquinho eu já trago as últimas de hoje aqui do nosso Domingão.

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1: A Rádio Cidade informa a hora certa.
2: 4:22.
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0: Estamos juntinhos por aqui para mais um final de semana, para mais um domingo. Que prazer estar com você novamente. Eu sou o De Luca, para mais uma edição do nosso Domingaço. E aí, tá preparado? Como é que você tá aí? 12 por 8, só alegria. Hoje, dia 13 de setembro, hoje é dia do agrônomo e dia do programador. A esses profissionais, o nosso abraço, o nosso carinho, o nosso respeito. E bora curtir muita música, muito som, porque a gente preparou aquela programação do jeito que você gosta de ouvir. Onde quer que você esteja, aumenta o som e bora curtir música boa. Como Felipe Rodrigo, gosta de rua, pega suas coisas e vaza.
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1: Esse é o som do Guilherme Santiago e Zezé de Camargo e Luciano para Não Lembrar de Mim, Ian Testão e Sabrina Carpenter para a gente curtir House Tour. E daqui a pouquinho eu já volto já trazendo mais uma sequência e já já a gente fala de Gustavo Lima.
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1: 4h40. 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

0: E na última de hoje é Bruno Rosa e Murilo Huffi, Atriz Demais, pra gente fechar mais uma edição do nosso Domingaço. Obrigado, gente, pelo carinho, pela audiência, pela companhia e por você. Pelo prazer de ter você juntinho comigo, nosso melhor ouvinte do mundo. Eu sou o Deluca, tô indo pra voltar próximo domingo, se Deus quiser, te desejando aí uma semana maravilhosa, um final de semana melhor ainda, com muita coisa boa e sempre curtindo aqui a programação da número 1 do seu rádio, hein? Beijo no coração, fica com Deus e até a próxima. Valeu!
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2: Luan Santana e Léo Foguete.

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1: A Rádio Cidade informa a hora certa.
2: 5:02.
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1: A Rádio Cidade informa a hora certa.
2: 6:03.
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existe uma teoria que se chama 90-10, onde uma pessoa tem 90% daquilo que você procura em alguém, só que você foca naqueles 10% que falta. Aí você vai pra rua, se aventura, e realmente você encontra aqueles 10%, mas não se deu conta que perdeu os 90%.

0: 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A Rádio Cidade informa a hora certa.
1: 7:01.
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1: A Rádio Cidade informa a hora certa.
2: 8:02.
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1: A Rádio Cidade informa a hora certa.
2: 9:01.

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